0: 2:09. 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

0: Bom dia, prezados ouvintes do programa Luz para a Vida. Nós queremos agradecer a você, prezado ouvinte, por estar sintonizado nesse momento do nosso programa. E estamos mais uma vez de volta, né, com a permissão de Deus, para levarmos até você a palavra de Deus, que pode, né, nos ajudar a ter um sentido na vida, né, e ter esperança. Porque sem Deus, sem a Bíblia Sagrada, a vida perde o sentido e nós perdemos a esperança. É por isso que nós estamos aqui todos os domingos para levar até você a esperança que Cristo pode nos dar e ajudar você a saber que a vida só tem sentido com Deus em primeiro lugar. O programa Luz para a Vida é um patrocínio da Igreja Adventista do Sétimo Dia, né? Aqui em Ceará, e vai lá todos os domingos pela Rádio Ceará 104.9, sempre nesse horário, 7 até as 8 da manhã, né? Nós queremos mandar um abraço fraternal para você que está nos ouvindo agora, nesse momento, tanto aqui na cidade de Ceará como na zona rural. Que Deus possa abençoá-lo e fique conosco até o final, porque Deus tem muitas coisas boas hoje de manhã para você através deste programa.
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0: Amado Deus, nós queremos nesse instante agradecer-te, ó Deus, por ter nos

0: concedido o privilégio de viver mais um dia de vida. Agradecendo somos ao Senhor pelo ar que respiramos, a água que bebemos, o pão de cada dia, a tua divina proteção, o teu divino cuidado e amor por cada um de nós. Também agradecemos pelas provas que o Senhor permite, pois elas nos fazem melhor. Nós queremos te rogar que nos conceda sabedoria, entendimento, inteligência para sabermos como viver. Ajuda-nos, Senhor, a não perdermos o rumo e nem a direção de nossa vida. Abençoe os nossos diletos ouvintes, principalmente aqueles que por acaso estejam passando por algum problema, alguma dificuldade. Que a graça de Deus esteja com ele. Que o Espírito Santo do Senhor possa abençoar esse ouvinte que esteja sintonizado com o nosso programa. Abençoe, Senhor, os rumos deste país, desta nação. Esteja com cada um de nós durante esse dia, nos proteja de todo mal. É o que te pedimos. Em nome de Jesus, nosso Salvador. Amém.
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0: A semana passada, o nosso prezado Bruno, sonoplasta do nosso programa, ele falou sobre os benefícios da caminhada, né? E hoje nós vamos dar continuidade falando quais são os benefícios da caminhada, visto que há muitas pessoas que são sedentárias, né? E você sabe que o sedentarismo, ele é o causador de muitas doenças físicas, emocionais, que podem prejudicar a nossa saúde. E as pessoas que fazem caminhada, elas têm mais saúde. E nós estamos vendo alguns benefícios muito importantes para a caminhada. E para você que já faz caminhada, é um incentivo a mais. E para você que ainda não começou a fazer sua caminhada, chegou o momento de você aprender quais são os benefícios da caminhada. Você sabia que a caminhada diminui a sonolência? Por exemplo, a caminhada durante o dia faz com que o nosso corpo tenha um pico na produção de substâncias estimulantes, como a adrenalina. Essa substância deixa o corpo mais disposto durante as horas subsequentes ao exercício. Somado a isso, a caminhada melhora a qualidade do sono de noite. Você sabe disso? Como o corpo inteiro passa a gastar energia durante uma caminhada, o nosso organismo adormece mais rapidamente no final do dia. Por isso, poucas pessoas que caminham frequentemente têm insônia e, consequentemente, não tem sonolência no dia seguinte. Isso é muito importante. Então a caminhada ajuda a diminuir a sonolência durante o dia, né? E ajuda no sono durante a noite. A caminhada mantém o peso em equilíbrio e emagrece. Esse talvez seja o benefício mais famoso da caminhada. É claro que caminhar emagrece. Se você está acostumado a gastar uma determinada quantidade de energia e começa a caminhar num ritmo bom e acelerado, o seu corpo passa a ter uma maior demanda calórica que causa uma queima de gorduras localizadas. É aqui, quem está afirmando isso é o nutricionista Paulo Correia. E o papel da caminhada na perda de peso não para por aí. Pesquisadores da Universidade de Yale, nos Estados Unidos, mostrou que mesmo horas depois do exercício, a pessoa continua a emagrecer devido à aceleração do metabolismo causada pelo aumento na circulação, respiração e atividade muscular. A conclusão foi de que os músculos dos atletas convertem constantemente mais energia em calor do que os indivíduos sedentários. Isso ocorre porque quem faz um treinamento intensivo de resistência, como é o caso da caminhada, tem um metabolismo mais acelerado. Então, caminhar, dependendo, é claro, do tempo que você caminha e a intensidade, ela ajuda sim a emagrecer. A caminhada controla a vontade de comer. Um estudo recente, feito por pesquisadores da Universidade de Exeter, na Inglaterra, sugere que fazer caminhadas pode conter o vício pelo chocolate. Durante o estudo, foram avaliadas 25 pessoas que consumiam uma quantidade de pelo menos 100 gramas por dia de chocolate. Os chocólatras tiveram que renunciar ao consumo de doce e foram divididos em dois grupos. sendo que um deles faria uma caminhada diária. Os pesquisadores perceberam que não comer o chocolate juntamente com o estresse provocado pelo dia a dia aumentava a vontade de consumir o doce. Mas uma caminhada de 15 minutos sem uma esteira proporciona uma redução significativa na vontade pela guloseima. Está vendo aí que também caminhar, dependendo da intensidade, pode ajudar a diminuir a vontade de comer chocolate em intensidade, né? Além de ocupar o tempo com outra coisa que não seja comida, a caminhada libera hormônios como a endorfina, que relaxam e combatem o estresse, efeito que muitas pessoas buscam compulsivamente na comida, afirma aqui o nutricionista Paulo Correia. A caminhada protege contra derrames e infartos. Quem anda mantém a saúde protegida das doenças cardiovasculares. Por ajudar a controlar a pressão sanguínea, caminhar é um fator de proteção contra derrames e infarto. Os vasos ficam mais elásticos e mais propícios a se dilatarem quando há alguma obstrução. Isso impede que as artérias parem de transportar sangue ou entupam. A caminhada também regula os níveis de colesterol no corpo. Ela age tanto na diminuição na produção de gorduras ruins no organismo, que tem mais facilidade de se acumular nas paredes dos vasos sanguíneos e por isso causar derrames e infartos, como no aumento da produção de HDL, mais conhecido como colesterol bom. Então a caminhada, ela também ajuda a evitar derrames e infartos, certo? E ajuda a diminuir o colesterol ruim. E por último, a caminhada ajuda no controle da diabetes. A insulina, substância que é responsável pela absorção da glicose pelas células do corpo, é produzida em maior quantidade durante a prática de caminhada ou da caminhada, já que a atividade do pâncreas e do fígado são estimuladas durante a caminhada devido à maior circulação de sangue em todos os órgãos. Por outro ponto importante, é que o treinamento aeróbico intenso produzido pela caminhada é capaz de reverter a resistência à insulina, um fator importante para o desenvolvimento de diabetes. Assim, fica comprovado que os exercícios têm ainda mais benefícios contra o mal do que se pensava anteriormente. Quanto maior a quantidade de insulina no sangue, maior a capacidade das células absorverem a glicose. Quando esse açúcar está circulando livremente no sangue, pode causar diabetes. Então a caminhada, ela ajuda a consumir mais glicose e por isso ela é importante para controlar e diminuir a diabetes. Então estão aí as dicas para você que já caminha, para que você continue caminhando e para você que não caminha, a partir da manhã você faça aí um propósito de caminhar, porque caminhar faz bem à saúde. E nós precisamos sair do sedentarismo. O sedentarismo, ele não traz nenhum benefício para a nossa saúde. Que Deus nos abençoe e que possamos ter saúde, porque Deus quer que a gente tenha saúde.

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1: Hebreus capítulo 4, versículo 16. Vamos então sem medo aproximar-nos confiante e ousadamente do trono da graça, o trono do favor imerecido de Deus em favor dos pecadores, para que possamos receber misericórdia para nossas falhas e achar graça para ajuda em tempo oportuno para cada necessidade, ajuda apropriada e oportuna justamente quando o necessitamos. Você pode achar que são apenas inquietações de adolescentes, mas muita gente grande também tem essas mesmas dúvidas. Será que vou conseguir ser fiel até o fim? Será que Deus vai me aceitar se eu não fizer todas as mudanças que devo fazer? É aquilo que a igreja ensina, ou o que eu penso que a igreja ensina sobre salvação, que me deixa intranquilo? Minha conversão foi genuína. Vou sobreviver no tempo de angústia? Pense agora comigo. Será que Deus nos convida para nos aproximarmos do trono da graça, como diz o verso de hoje, sem nos oferecer nenhuma palavra de boas-vindas ao chegarmos lá? Será que Ele nos abandonaria, deixando-nos sem saber se fomos aceitos ou não? Muitos comparam a caminhada cristã em direção ao céu à travessia de um equilibrista sobre um cabo de aço, cuidando para não cair nem para a direita nem para a esquerda. Que paz ou segurança pode existir no coração dessa pessoa se sempre está preocupada em não cair? Por que colocamos um tema como esse tão bonito e essencial para uma vida espiritual feliz dentro de uma moldura de incerteza, quando a Bíblia está cheia de promessas maravilhosas sobre a certeza da salvação? Sei em quem tenho crido, segundo a Timóteo 1, verso 12. Eu sei que o meu Redentor vive, Jó 19, 25. Não há condenação para os que estão em Cristo Jesus, Romanos 8, versículo 1. Se Deus é por nós, quem será contra nós? Romanos 8, 31. Aproximemo-nos de Deus com um coração sincero e com plena convicção de fé. Hebreus 10, versículo 22. Se eu perguntasse, você está seguro de sua salvação? Quantos não tropeçariam nas respostas? Estou me preparando, estou tentando. Fanny Crosby escreveu mais de 8 mil cânticos e hinos durante seus 95 anos de vida. Um de seus hinos mais apreciados fala da certeza da salvação. Que segurança sou de Jesus! Eu já desfruto bênçãos da luz. Sei que herdeiro sou de meu Deus. Ele me leva à glória dos céus. Cante este hino e ore comigo agora. Pai, não permita que coisa alguma prive o meu coração da paz, do descanso, da certeza de que sou aceito agora mesmo por Ti. Em nome de Jesus. Amém.
2: Vamos começar hoje, agora nesse momento, as mensagens musicais. E a primeira música do programa de hoje ofereceremos aos diletos ouvintes, Alberones. Um abraço para você, Alberones. Dona Margarida Ribas, um abraço para a senhora Laércia, Clédia Freitas e Carlinhos. E para os irmãos Flávio e Cícera, aí no bairro, aí no bairro dos Marajás, né? Jorge Cordeiro, aí no bairro do Salgado. E para o pastor Marcos, um abraço do especial para o nosso irmão pastor Marcos da Igreja Batista, em Ceará. Ouça com adoradores essa belíssima canção, Santo Espírito.

E a segunda música do programa de hoje nós dedicamos aos nossos queridos irmãos, nossa querida irmã Edileuza, nosso irmão Cício Belo, Ivanildo e Bernadette, nosso querido irmão Severino, Capitão Bill, Valdeci e Preta, e para os nossos queridos irmãos de Boi Manso. Ouçam com Gisele e Cristina a música Bondade de Deus.

E a nossa última música do programa de hoje, oferecemos aos nossos queridos irmãos Carlos e Anne, Fernando Vinícius, Sandrinha, Rebeca e Vitor, Aristóteles, Simone, Severina e Marcos em Mungu. E para os nossos queridos amigos que nos ouvem no sítio das moças, Barriguda, Maniçoba e Caianinha. Ouçam com Matheus Riso a música Ele Sabe.

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1: Hoje, às 19h30 da noite, 7h30 da noite, teremos cultos nas igrejas adventistas do sétimo dia aqui de Sarol, localizadas nos seguintes endereços, então preste atenção: Avenida Jurandir de Brito, certo, a primeira, Rua Manuel Batista, também, e na Rua Sebastião Alves, no bairro Nossa Senhora de Fátima, ok? Os pregadores desta noite serão Nucilane Cavalcante, na Igreja Morada da Serra, e que estará abordando uma das doutrinas da igreja, ok? O pastor Milhomes, na Igreja Coab, e na Igreja Central, o nosso irmão Zezinho, certo? Então, desde já, nós convidamos vocês e desejamos a vocês que vocês sejam bem-vindos, e nós estamos esperando vocês de braços abertos, ok? E um avisozinho bem importante, dividido em dois tipos. O primeiro, caso você deseje receber um curso bíblico gratuito, certo, pelos correios, você precisa acessar o site biblia.com.br e dentro de 15 a 20 dias mais ou menos você estará recebendo um curso bíblico gratuito em sua residência. E você fazendo sua visita à nossa igreja, né, indo lá e terá também a curiosidade de conhecer um pouco mais a Bíblia e não quer acessar o site, você pode falar com um dos nossos instrutores bíblicos. A gente vai conversar com você qual o melhor horário na semana vai se encaixar tanto na sua rotina quanto na nossa, para a gente poder separar ali um momento para a gente poder estudar a Bíblia juntos, certo? Então aproveite e ou fale conosco ou então faça seu pedido pela internet.
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2: Um bom dia para você, prezado ouvinte. Hoje nós temos o prazer de receber nossa irmã Paloma, né? E tenho certeza que ela vai trazer uma mensagem muito especial para você, meu prezado ouvinte. Agradecemos, irmã Paloma, por ter aceito o convite. Mais uma vez, fique à vontade, que Deus te use. E você, ouvinte, fique atento, porque Deus vai falar para você agora, pela palavra do Senhor.
3: Amém. Bom dia, querido ouvinte do programa Luz para a Vida, das Rádio Senhora FM. É muito bom estar novamente aqui com vocês, para juntos estudarmos a palavra do Senhor. Hoje o tema que eu trago é o impacto da palavra de Deus na mente humana. O que a palavra de Deus pode diferenciar em nossa mente, o que ela pode impactar e, melhor, o que ela pode transformar. A Bíblia não é apenas um livro para ser lido, mas uma palavra que confronta, consola, orienta e pode transformar decisões e comportamentos. Então, a palavra de Deus, ela é completa, ela é a vitamina de A a Z para a vida de qualquer ser humano. Talvez você esteja ouvindo esta mensagem enquanto trabalha, dirige, prepara o almoço ou simplesmente está em silêncio, pensando na vida. E eu quero te fazer uma pergunta. O que tem ocupado a sua mente ultimamente? Medos, ansiedade, preocupações, mágoas, notícias ruins, problemas familiares, insegurança sobre o futuro. Enfim, o que tem mais ocupado a sua mente? A nossa mente é alimentada diariamente por aquilo que ouvimos, vemos e permitimos permanecer dentro de nós. Então, o que nós ouvimos, o que nós vemos, esses dois sentidos é uma das janelas para a nossa mente, para a alma, né? Nós temos algumas janelas para a alma, e a visão e a audição é uma delas. Então, o que você tem permitido que ocupe a sua mente e moldado o seu caráter? Mas existe uma fonte capaz de trazer luz para dentro dos nossos pensamentos. E essa fonte é a palavra de Deus. Então, nós podemos ter luz, ser orientados e direcionados para um caminho bom através da palavra de Deus. Esse momento é aquele que a gente dá tempo a você, para você pegar a sua Bíblia, para abrir a palavra e para juntos comermos o pão da vida. Então vamos lá, peguem as suas Bíblias e abram no Salmo 119. Salmo 119. Muito bem. Pegaram, abriram, agora vamos pedir a orientação de Deus. Santo Deus e amado Pai, Tua palavra, autoridade, vida e verdadeira se encontra aberta. A verdade. Nós pedimos que o Teu Santo Espírito, o qual não conhece distância, o qual não conhece limitações, possa nesse momento ser conosco, iluminando-nos, fortalecendo a nossa fé e dando-nos entendimento. Seja com cada querido amigo ouvinte, Senhor, que eles possam nesse momento ser agraciados pelo Teu Santo Espírito, que Ele possa traduzir e inculcar a Tua palavra na mente de cada ouvinte nesse momento. Nós te oramos em nome de Jesus. Amém. Salmo 119, versículo 105, o salmista diz que lâmpada para os meus pés é a Tua palavra e luz para o meu caminho. Perceba, Deus não disse apenas que Sua palavra ilumina o caminho. Ele disse que ela é lâmpada para os nossos pés. Ou seja, a palavra de Deus não serve somente para nos mostrar onde queremos chegar. Ela também mostra onde estamos pisando hoje. A Bíblia transforma a maneira como pensamos. Romanos 12, 2 diz: Transformai-vos pela renovação da vossa mente. Então, a mente nossa pode ser renovada, pode ser transformada à medida que nós temos contato com a palavra de Deus. A transformação começa dentro. Antes de mudar nossas atitudes, muitas vezes precisamos mudar aquilo que alimentamos em nossa mente. A Bíblia é o único livro capaz de transformar um ébrio em sóbrio, um ladrão em uma pessoa confiável, uma prostituta em uma mulher que teme por sua dignidade a partir do momento que conhece a palavra de Deus. A palavra de Deus é a única capaz de transformar corrupto em pessoas que não aderem mais à corrupção. Então, a palavra de Deus é o único livro capaz de transformar vidas, de transformar pessoas. Então, não é qualquer livro, não é qualquer leitura, mas é Deus falando com você. Antes de mudarmos, muitas vezes a gente quer que as pessoas mudem suas atitudes, ou nós mesmos queremos mudar nossas atitudes, mas a nossa atitude é reflexo do que tem dentro de nós. Então, primeiro nós precisamos mudar o que tem dentro. É uma mudança de dentro para fora. A Bíblia apresenta uma verdadeira mudança de perspectiva. Quando eu penso, eu não consigo. Sabe o que a palavra de Deus me lembra? Tudo posso naquele que me fortalece. Filipenses 4:13. Quando eu penso, eu estou sozinho. Sabe o que Deus diz na sua palavra? Não temas, porque eu sou contigo. Isaías 41:10. Quando eu penso, não existe esperança para mim. A Bíblia nos lembra que Deus é o Deus da esperança. Quando penso, meu passado acabou comigo. A palavra mostra que em Cristo existe possibilidade de recomeço. A Bíblia não nega que existem problemas. Ela nos ensina como enfrentá-los com Deus. É diferente, né? Você passar uma tempestade no barco sozinho e passar uma tempestade com Jesus no barco. Vai chegar um momento que ele vai se levantar e vai dizer: aquieta, e o mar, a tempestade vai se acalmar. É diferente de você estar no barco, desesperado, sozinho. Então, passar por dificuldades com Deus muda totalmente o trajeto, a perspectiva. Pessoas reais foram transformadas pela palavra de Deus. Quando abrimos a Bíblia, encontramos histórias de pessoas imperfeitas que tiveram suas vidas profundamente modificadas pelo contato com a palavra de Deus. Por exemplo, Zaqueu era conhecido por sua vida de ganância e injustiça. Mas quando Jesus entrou em sua casa, algo mudou. Ele declarou: eis que eu dou aos pobres metade dos meus bens, e se alguma coisa tenho defraudado alguém, o restituo quadruplicado. Está lá em Lucas 19:8. O encontro com Cristo produziu mudança prática. Pedro também foi transformado. Pedro era impossível. Chegou a negar Jesus e chorou amargamente depois de perceber sua queda. mas aquele homem quebrantado tornou-se posteriormente um dos grandes pregadores da igreja cristã. E temos ainda um exemplo muito maravilhoso de Paulo. Ele perseguia os seguidores de Jesus, mas teve um encontro com Cristo no caminho de Damasco e sua vida tomou outra direção. Aquele que perseguia a igreja passou a anunciar o Evangelho. Isso nos ensina algo poderoso. Deus não precisa encontrar uma pessoa perfeita para começar uma transformação. Ele precisa encontrar um coração disposto a ouvir. E Paulo, no caminho de Damasco, ouviu o Senhor chamando, dizendo: Saulo, Saulo, por que me persegues? Saulo creu na palavra de Deus, creu na palavra e foi transformado. Eu trago também outro exemplo, é de um gangster que morava lá nas Filipinas, Rômulo. E ele perseguia os cristãos. E certa vez ele entrou em uma igreja cristã e com sua gangue e disse: quem quiser viver vai ter que jogar a Bíblia no chão. Quem quiser viver vai ter que pisar a sua Bíblia. Quem quiser viver vai ter que cuspir na Bíblia. E a maioria, praticamente quase todas as pessoas, com medo da morte, começaram a jogar suas Bíblias no chão, pisaram e cuspiram. Mas ele percebeu uma mulher lá no fim da igreja, abraçada com sua Bíblia, e ela não jogou, ela não pisou e ela não cuspiu. E ele a trouxe para o centro da igreja e deu a ela uma segunda oportunidade para que ela vivesse. E disse: olha, se você jogar sua Bíblia, se você cuspir sua Bíblia, se você pisar em sua Bíblia, você não morrerá. E ela disse: nunca farei isso com a palavra de Deus. A palavra de Deus não pode ser jogada, pisada e muito menos cuspida. Ela contém vida. E aquela mulher foi silenciada com um tiro em sua testa. Ela morreu. Rômulo foi preso. A gangue acabou. E ele era um homem muito, muito difícil. E ele passava muito mais tempo na solitária, no castigo, do que em sua cela. Mas um dia ele ouviu alguns presos cantando face a face, que iria ver a face de Cristo. E aquele hino lhe tomou o seu ser, porque falava da palavra de Deus. E ele decidiu estudar a palavra de Deus, e aquele homem foi transformado. Ele saiu da prisão, se tornou um grande evangelista e já levou mais de 1000 pessoas a Cristo. Então, perdão. Então vejam o poder que a palavra de Deus tem. A palavra de Deus, ela nos torna pessoas melhores. É para isso que ela existe. É o manual de Deus para nós. É Deus falando conosco. A Bíblia é Jesus materializado. Então, nós não precisamos de nenhum amuleto. A Bíblia não é amuleto. Nós precisamos ela aberta e em nossa mente. A Bíblia não foi feita apenas para ficar aberta sobre a mesa. Talvez exista uma Bíblia na sua casa, isso mesmo. Talvez ela esteja bonita, nova, guardada em uma gaveta. Certa vez eu presenteei um rapaz com uma Bíblia, ele me pediu, e depois ele me disse que a Bíblia estava muito bem guardada. Ele tinha plastificado, colocado numa bolsa, enrolado em um lençol e guardado no guarda-roupa. Eu disse: não serve para nada, me devolva. Ela precisa estar aberta, ela precisa ser usada, ser gasta. Mas a pergunta é, você tem uma Bíblia? A pergunta é, a Bíblia tem tido acesso à sua vida? Vou repetir. A pergunta não é se você tem uma Bíblia. E se você não tiver e desejar ter uma, pode entrar em contato conosco e nós vamos lhe presentear totalmente de graça uma Bíblia para você. Mas a pergunta é, a Bíblia tem acesso à sua vida, porque ela é a palavra de Deus. Nós sabemos que o mundo foi criado pela palavra de Deus. Deus disse: haja luz e houve luz. Quando Lázaro morreu, Deus disse: Lázaro, sai para fora, e Lázaro ressuscitou. É a mesma palavra que está na Bíblia. Ela tem o mesmo poder de criar, de recriar e trazer vida de dar vida. Porque a Bíblia fechada não transforma pensamentos. Uma Bíblia apenas decorativa não orienta decisões. É necessário abrir, ler, estudar, meditar e, principalmente, aplicar. Jesus disse em João 8:32: "E conhecereis a verdade, e a verdade vos libertará." Conhecer a verdade exige relacionamento com a palavra de Deus. Mas a palavra de Deus também confronta. Nem sempre a Bíblia vai dizer aquilo que queremos ouvir. Às vezes ela consola, às vezes encoraja, mas às vezes ela nos confronta. Ela mostra atitudes que precisamos abandonar, mostra pecados que precisamos confessar, mostra relacionamentos que precisam ser consertados, mostra hábitos que precisam mudar. E isso também é amor. Hebreus 4:12 declara: "Porque a palavra de Deus é viva e eficaz." Observe, viva. A Bíblia não é apenas uma coleção de palavras antigas. Ela continua falando ao coração humano. Você pode ler um texto hoje e pensar: era exatamente isso que eu precisava ouvir. E amanhã ler o mesmo texto e perceber uma nova aplicação para uma nova situação. Uma aplicação para quem está ouvindo agora. Quando há um querido amigo, talvez você esteja passando por uma fase difícil. Quem nunca passou, né? Então faça uma experiência. Durante os próximos 7 dias, de hoje, primeiro dia da semana, até o próximo domingo, separe 15 minutos por dia para estudar a palavra de Deus. Só isso. 15 minutos por dia. Não precisa começar lendo dezenas de capítulos. Comece pelos evangelhos. Lê um trecho pequeno e depois faça esse exercício. Se você quiser anotar, vou dar um tempinho para você pegar a caneta e um papel para você anotar. Você vai ler aquele texto, aquele trecho, um versículo, e você vai fazer essas seguintes perguntas. Primeiro, o que esse texto está dizendo? Segundo, o que ele revela sobre Deus? Terceiro, o que ele revela sobre mim? Quarto, existe alguma atitude que preciso mudar? Quinto, o que posso colocar em prática hoje? E termine orando assim: Senhor, não permita que eu apenas leia a tua palavra. Ajuda-me a viver aquilo que estou aprendendo. Imagine duas pessoas atravessando uma floresta durante a noite. Uma possui uma lanterna, mas decide não acendê-la. A outra acende a lanterna e começa a caminhar. As duas possuem a mesma ferramenta, mas somente uma está utilizando a luz. Talvez seja assim com a Bíblia. Deus já colocou a luz em nossas mãos. A questão é: estamos usando a luz? Meu querido ouvinte, hoje eu não quero simplesmente convidá-lo a ter mais um encontro com a Bíblia. Quero convidá-lo a começar uma caminhada com Deus através dela. Se sua mente está cansada, leia a palavra. Se seu coração está ferido, leia a palavra. Se você está diante de tomar uma decisão, precisa tomar uma decisão, leia a palavra. Se você perdeu a esperança, leia a palavra. Se você quer conhecer melhor a Deus, abra a Bíblia. Porque talvez a resposta que você esteja procurando não esteja em mais uma opinião na internet, em mais um vídeo ou em mais uma notícia. Talvez você precise parar por alguns minutos e ouvir aquilo que Deus já deixou escrito. Jesus declarou em Mateus 4:4: "Nem só de pão viverá o homem, mas de toda palavra que procede da boca de Deus." Assim como o nosso corpo precisa de alimento, nossa vida espiritual precisa da palavra. Então hoje faça uma decisão: eu vou voltar para a Bíblia. Mesmo que você esteja há anos sem estudar, mesmo que não entenda tudo, mesmo que tenha dúvidas, comece. Abra a palavra, leia, pergunte, estude, ore e permita que Deus transforme primeiro aquilo que ninguém vê: a sua mente, o seu coração e os seus pensamentos. Porque quando Deus transforma o interior, a transformação começa a aparecer também no exterior. O problema é que muitas vezes nós queremos aparentar o exterior, sendo que o interior está totalmente diferente. Que a Bíblia não seja apenas um livro que você possui, que ela seja a palavra que guia a sua vida. E que todos os dias você possa abrir as Escrituras e possa dizer: Senhor, fala comigo, eu quero te ouvir, eu quero ouvir a tua voz. O problema é que nós temos silenciado a voz de Deus e ouvido muito a voz do mundo. Passamos muito tempo na internet, no celular, assistindo televisão, vendo tantas inúmeras mensagens, a vida de pessoas, e não paramos para ouvir a palavra de Deus, a voz de Deus. Esta foi mais uma mensagem do programa Luz para a Vida. Que a palavra de Deus seja luz para a sua mente, esperança para seu coração e direção para os seus passos. Eu finalizo o último versículo bíblico com 2 Timóteo, capítulo 3, versículo 16, onde o apóstolo diz o que a Bíblia é para a nossa vida. Ela diz o seguinte: toda a Escritura, toda a palavra de Deus é inspirada por Deus. Ela é útil para o ensino, para a repreensão, para a correção e para a instrução na justiça, para que o homem de Deus seja apto e plenamente preparado para toda boa obra. Então, se você quer um bom casamento, a palavra de Deus lhe orienta. Se você quer ser feliz nos negócios, a palavra de Deus orienta. Se você quer ter paz, se você quer saber como criar os seus filhos, são tantos os conselhos. A palavra de Deus é um alimento completo. Eu finalizo dizendo que a Bíblia não foi dada apenas para informar a nossa mente, mas para transformar o nosso coração e orientar os nossos passos. Meu desejo, meu apelo é que você volte para a Bíblia, abra a palavra de Deus, ouça, peça orientação ao Espírito Santo para que você compreenda verdades maravilhosas. Você não precisa ter medo do futuro, você não precisa ter medo do amanhã, porque a palavra de Deus já nos diz como será. Ela nos diz que Jesus voltará e nos levará para o céu, para um lugar onde não haverá mais dor, depressão, desemprego, fome, injustiça, medo. Passaremos toda a eternidade nos braços de Jesus. A Bíblia é ótima para a sua vida. Aproveite esse presente que Deus deu. E se está na Bíblia, o que está na Bíblia é bom para você. Então aproveite essa carta de amor, esse Jesus maravilhoso que se fez conosco. Meu muito obrigado por mais uma vez estarmos juntos. E que Deus o abençoe. E que a paz do Senhor Jesus Cristo seja com cada um.

glorioso Deus e Pai, nós te damos graças porque a tua bondade e a tua misericórdia nos alcançou. Estamos vivos, estamos ouvindo a tua voz através da tua palavra. E nós queremos te pedir fome da tua palavra, Senhor. Assim como nós precisamos do alimento físico e o que nós comemos ontem não serve para hoje, nós precisamos entender que o alimento espiritual, que é a tua palavra, precisa ser nos dado todos os dias. Precisamos nos alimentar todos os dias. Nos ajuda, Pai querido, a nos alimentarmos, a passarmos mais tempo com a tua palavra. Que os nossos pensamentos sejam renovados, transformados. Que nós possamos, ó Deus, estar no Senhor todos os dias da nossa vida. Abençoa cada família sanaruense, abençoa cada ouvinte, seja com suas dores, suas lutas. Nós estamos desejosos, ó Deus, de irmos para o céu, mas também levarmos os nossos queridos. Então, que o teu Santo Espírito possa inculcar essa palavra em cada mente e transformar cada coração. Nós te oramos em nome do Pai, do Filho e do Espírito Santo. Amém.

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1: Uma foi...

0: Leitura do livro do profeta Isaías. Buscai o Senhor enquanto pode ser achado. Invocai-o enquanto ele está perto. Abandone o ímpio seu caminho e o homem injusto suas maquinações. Volte para o Senhor, que terá piedade dele. Volte para nosso Deus, que é generoso no perdão. Meus pensamentos não são como os vossos pensamentos, e vossos caminhos não são como os meus caminhos, diz o Senhor. Estão meus caminhos tão acima dos vossos caminhos, e meus pensamentos acima dos vossos pensamentos, quanto está o céu acima da terra. Palavra do Senhor.
1: Graças a Deus.

0: Leitura da Carta de São Paulo aos Filipenses. Irmãos, Cristo vai ser glorificado no meu corpo, seja pela minha vida, seja pela minha morte. Pois, para mim, o viver é Cristo e o morrer é lucro. Entretanto, se o viver na carne significa que meu trabalho será frutuoso, neste caso, não sei o que escolher. Sinto-me atraído para os dois lados. Tenho o desejo de partir para estar com Cristo, o que para mim seria de longe o melhor. Mas, para vós, é mais necessário que eu continue minha vida neste mundo. Só uma coisa importa: vivei à altura do Evangelho de Cristo. Palavra do Senhor.
1: Graças a Deus.

Naquele tempo, Jesus contou esta parábola a seus discípulos. O reino dos céus é como a história do patrão que saiu de madrugada para contratar trabalhadores para a sua vinha. Combinou com os trabalhadores uma moeda de prata por dia e os mandou para a vinha. Às 9 horas da manhã, o patrão saiu de novo, viu outros que estavam na praça, desocupados, e lhes disse: "Ide também vós para a minha vinha, e eu vos pagarei o que for justo." E eles foram. O patrão saiu de novo ao meio-dia e às 3 horas da tarde, e fez a mesma coisa. Saindo outra vez, pelas 5 horas da tarde, encontrou outros que estavam na praça e lhes disse: "Por que estáis aí o dia inteiro desocupados?" Eles responderam: "Porque ninguém nos contratou." O patrão lhes disse:

iriam receber mais. Porém, cada um deles também recebeu uma moeda de prata. Ao receberem o pagamento, começaram a resmungar contra o patrão. Estes últimos trabalharam uma hora só, e tu os igualaste a nós, que suportamos o cansaço e o calor o dia inteiro. Então o patrão disse a um deles: amigo, eu não fui injusto contigo. Não combinamos uma moeda de prata? Toma o que é teu e volta para casa. Eu quero dar a este que foi contratado por último o mesmo que dei a ti. Por acaso não tenho o direito de fazer o que quero com aquilo que me pertence? Ou estás com inveja porque estou sendo bom? Assim os outros serão os primeiros

irmãos que nos acompanham pelo YouTube da paróquia, pela Rádio Senhora FM, a todos que vieram de perto e de longe, que estão aqui na matriz sagrada, Coração de Jesus, a todos desejo graça, paz, saúde para o corpo e para a alma. Queridas irmãs e irmãos, nesse 25º domingo do tempo comum, nós fomos interpelados pela palavra do Senhor nesse mês, aqui no Brasil, a temática é sobre a palavra do Senhor, a palavra de Deus. A palavra de Deus é viva, mas só pode se tornar eficaz como na parábola do semeador. A semente, que é a palavra de Deus, encontrar ela, quando ela encontrar terreno bom, coração, terra boa, para que ela possa ser fecundada, possa germinar e um dia possa dar frutos. Então, que o nosso coração, nesta manhã, domingo de o Senhor, seja essa terra boa para acolher a palavra de Deus. Parece que a palavra-chave, o fio de ouro da liturgia desse domingo, dia do Senhor, é uma palavra que precisa ser fecundada para dar frutos, ela possa mexer com a gente. É uma palavra que às vezes é muito mal interpretada. E aqui nós, em família, precisamos desmistificá-la, trazer bem perto de nós, para que ela não possa nos amedrontar, para que ela não seja mais mal interpretada. Então, é a conversa. A conversa.

0: ser achado, diz o profeta Isaías. Invocai-o enquanto ele está perto. Abandone o ímpio seu caminho e o homem injusto suas maquinações. Volte para o Senhor, que terá piedade dele. Volte para nosso Deus, que é generoso no perdão. O que nos chama a atenção a respeito desse convite do profeta Isaías, um escrito 400, 500 anos antes que o Verbo de Deus pudesse cá e habitasse entre nós? Ele mais escreve desse Deus abandonado, mas Deus no meio de nós, Deus conosco, o Emmanuel. Profeta Isaías faz com que lembremos das palavras de Jesus. O que chama a atenção, a nossa atenção, quando Jesus disse: convertei-vos. O que nos chama a atenção quando Jesus disse: quem quer me seguir, renuncie a si mesmo, tome a sua cruz de cada dia e siga. O que ele nos quer dizer quando Jesus falou aos discípulos, representados por Pedro, que chegou para ele e disse: quantas vezes devo perdoar o meu irmão? Até 7 vezes. Aí Jesus disse: não te digo, Pedro, só 7 vezes, mas 70 vezes 7. 490 vezes. Desde calcular, perdão deve ser ilimitado. Sempre. O que quer nos dizer quando Jesus olha na casa de Simão, um fariseu, e que uma prostituta anônima, mulher, entra na casa dele, lava os pés de Jesus com lágrimas, enxuga os pés de Jesus com os cabelos e coloca perfume nos pés de Jesus. E quando ele é criticado pelo fariseu que chamou para a refeição em sua casa, se ele fosse um profeta, saberia que mulher é esta que está fazendo isso com ele. Não deixaria ela fazer isso. Jesus responde com uma atitude, olhando para a mulher, e diz: mulher, teus pecados estão perdoados. Vai em paz. O que nos quer dizer quando Jesus fala aos discípulos: amai os vossos inimigos? Veja como nós precisamos nos voltar para Deus. Veja como precisamos. Isso é conversão. Trazer a palavra de Jesus para a nossa vida. Precisamos peregrinar, precisamos nos converter até chegarmos ao paraíso. Veja o testemunho de Paulo. Ele diz à comunidade dos filipenses: todas as comunidades precisam do sentimento de pertença e todas as comunidades passam por problemas. Todas as comunidades passam por dificuldades. No relacionamento com Deus, no relacionamento entre os irmãos, passam dificuldades na vida comunitária. Mas veja o testemunho dele. Irmãos, Cristo vai ser glorificado no meu corpo, seja pela minha vida, seja pela minha morte. Pois para mim, o viver é Cristo e o morrer é lucro. Esse, soube interpretar, quem quer me seguir, renuncia a si mesmo. Tomou a cruz de cada dia. O morrer é lucro. O viver é Cristo. E assim, só uma coisa importa: viver à altura do Evangelho de Cristo. Não é esbravejar e dizer capítulos e versículos, dizer do salmo, saber, isso é bom. Cabe nosso interesse, não para dar respostas aos outros, mas para viver o Evangelho todos os dias. A pessoa pode saber apenas do Salmo 23. O Senhor, meu pastor, nada me faltará. E passar o dia todinho com essa frase. No final do dia dizer, no seu ato penitencial, antes de se, antes de dormir, ao se recolher: o Senhor é realmente o meu pastor? E quando me faltou? Não, ele não me faltou. Eu transgredi. Eu me ocupei de outras coisas. Eu não amei o irmão. Eu não amei o inimigo. Eu falei mal. Eu fiz o mal. Eu pensei mal. Eu parei. Critiquei e julguei. Não, eu parei, escutei e amei. Aí vou fazendo meu exame de consciência. Minhas irmãs e meus irmãos, tudo isso para Jesus dizer aos discípulos antes de chegar em Jerusalém. O Evangelho de São Mateus, que nos acompanha nesse ano, há uma leitura semicontínua. Jesus continua ensinando aos seus discípulos esse caminho, chegar a Jerusalém, para a minha paixão, a morte, morte de cruz, o Filho do Homem passará por todos esses tormentos, mas ao terceiro dia ressuscitará. Mas os discípulos, então, precisavam dessas lições, dessas comparações e apresentação em parábola. E nós precisamos viver essa experiência do amor de Deus, apresentado por Jesus Cristo. Ele contou esta parábola aos seus discípulos. Depois que os discípulos escutaram de Jesus, para entendermos essa parábola do padrão amoroso, do dono de casa amoroso, que sabia muito bem administrar sem exclusivizar e sem excluir ninguém. Aí Jesus, depois que encontrou um homem rico, como diz os biblistas, alguns que fazem essa interpretação, e Jesus, ao interpelar o jovem, diz: deixa tudo, vende tudo, porque seguiste os mandamentos, agora só lhe falta isso. Aí nós sabemos que o jovem rico, porque tinha muitas coisas, muita riqueza, coisas para administrar, se sentia incapaz diante do convite de Jesus e seguiu. Os discípulos interpelaram Jesus: nós deixamos tudo, e o que é que nós vamos ganhar com isso? Nós deixamos tudo, família, nós te seguimos. fim de olho do Evangelho de hoje é com essas palavras: assim os últimos serão os primeiros e os primeiros serão os últimos. O reino de Deus dos céus é como a história do patrão que saiu de madrugada para contratar trabalhadores para a sua vinha. É Deus. Deus tem trabalho para todo mundo. No céu há lugar para todos os trabalhadores. Para todos. No paraíso há espaço para todos. No reino de Deus há lugar para todos. O patrão Deus, Jesus, nos chama, e tem gente que é encontrado, se deixa encontrar por Jesus e se converte com 15 anos. Tem gente que se converte com 30. Tem gente que já vai se arrastando um pouquinho, aí se converte com 60. Aí tem gente que se converte com 80 anos. Aí tem gente que se converte com 115 anos. Eu não sei depois disso. Mas todas as horas, Deus nos chama à conversa. A idade que você está. E você não precisa dizer para Jesus: eu já sou convertido, eu rezo, eu sou honesto, eu vou para a igreja, eu comungo, eu faço parte tantos anos do grupo, a minha família é exemplar, eu acordo em madrugada para rezar, eu faço as novenas, o que é que eu vou ganhar com isso? Aí Jesus, essa hora, essa condição de vida, olha para você e lhe chama para trabalhar na vinha do Senhor. E eu tenho a oportunidade de me converter, mudar de vida. Não para querer ser o primeiro, não para me sentir escanteado como último, mas para alcançar de Deus o seu amor. Todos nós receberemos retribuições, seremos retribuídos com o que participamos e fazemos, mas nós não seremos privilegiados. Nós receberemos a cruz de cada dia, sofrimentos, perseguições, alegrias e felicidades, mas tudo isso misturado. Ninguém no céu vai ter um lugar privilegiado, porque o patrão chama a todos e tem o direito de pagar um denário, um dinheiro para aquele dinheiro, mais nada. E não lhe falta nada. Assim os últimos serão os primeiros, e os primeiros serão os últimos. Quero encerrar olhando para a imagem da Senhora da Salete. Quando foi encontrada na sua aparição, lágrimas. Não vou falar da história, porque as mães que oram para os filhos aqui sabem muito bem, precisam evangelizar mais e mais filhos, mães, pais e famílias. Mas a Senhora da Salete, a mãe de Deus e nossa mãe, em lágrimas, seu coração, que cabe dor e amor por todos os seus filhos. Nos ajude a não chorarmos mendigando coisas que não são passadas no amor e na misericórdia de Deus, no sacrifício da vida. mas nos ajude, Mãe, a alcançarmos na dor e no amor que cabe em seu coração de mãe, a sermos filhos trabalhadores, filhos e filhas trabalhadores, trabalhadoras da vinha do Senhor, e servir ao Senhor de todo entendimento, com todo coração, com muita alegria na casa dele, na igreja, na missão, na evangelização, recebendo a palavra dele com palavra viva e eficaz. Louvado seja nosso Senhor Jesus Cristo. Estando em silêncio, guarda a palavra de Deus no seu coração. Creio em Deus Pai Todo-Poderoso, Criador do céu e da terra,
1: em Jesus Cristo, seu Filho, nosso Senhor, e que foi concebido pelo poder do Espírito Santo, nasceu da Virgem Maria, padeceu sobre Pôncio Pilatos, foi crucificado, morto, sepultado, desceu à mansão dos mortos, ressuscitou ao terceiro dia, subiu aos céus, está sentada na direita de Deus Pai, Todo-Poderoso, como irá vir a julgar os vivos e os mortos.
0: Creio no Espírito Santo, na Santa Igreja Católica, na comunhão dos santos,
1: na remissão dos pecados, na ressurreição da carne, a vida eterna. Amém.
0: Irmãs e irmãos, fomos alimentados pela palavra do Senhor. Elevemos as nossas preces, dizendo: Senhor, escutai a nossa prece. Todos.
1: Sim, Senhor, escutai a nossa prece.
2: Pela Santa Igreja de Deus, Assembleia dos Redimidos, para que assuma com vigor sua missão de transformar o coração da humanidade e ser sinal de paz e de gratuidade de Deus, rezemos com confiança.
0: Senhor, escutai a nossa prece.
2: Por nós, discípulos e discípulas do Senhor, para que não nos deixemos guiar pelos falsos valores da pretensão de honra e prestígio e pela cultura de meritocracia, mas sejamos guiados pela graça de Deus. Rezemos com confiança.
0: Senhor, escutai a nossa prece.
2: Pelas pessoas desempregadas, para que jamais percam a fé e a esperança na providência de Deus, que não abandona seus filhos e filhas, mas sejam perseverantes na busca de melhores condições de vida. Rezemos com confiança.
0: Senhor, escutai a nossa prece.
2: Pela comunidade cristã, para que nos lugares de missão, onde é urgente a luta contra as enfermidades, saiba testemunhar a presença de Cristo junto aos sofredores. Rezemos com confiança.
0: Senhor, escutai a nossa prece.
2: Pelas mães que oram pelos filhos, para que perseverem na oração do Santo Terço e na restauração das famílias pela oração da intercessão, rezemos.
0: Senhor, escutai a nossa prece. Escutai, Senhor, as preces que confiantemente colocamos diante de vós. Por Cristo nosso Senhor.
1: Amém.

0: Rezemos, irmãs e irmãos, para que o meu e o vosso sacrifício seja aceito por Deus Pai Todo-Poderoso.
1: Receba, ó Senhor, das mãos este sacrifício, para a glória do seu nome, para o nosso bem e toda a sua santa.
0: Acolhei, bendito Senhor, nós os pedimos, as oferendas do vosso povo, para que alcancemos pelos celestes sacramentos, porque professamos filialmente pela fé, por Cristo nosso Senhor.
1: Amém.
0: O Senhor esteja convosco. Corações ao alto. Demos graças ao povo nosso Deus. Na verdade, digno e justo, nosso dever e salvação, dá-vos graças. Sempre em todo lugar, Senhor Pai Santo, Deus Eterno e Todo-Poderoso. Nós reconhecemos que pertence a vossa imensa glória socorrer a nós mortais, com a vossa divindade, e sentirmos da nossa condição mortal como um remédio para nos libertar da morte e abrirmos o caminho da salvação. Por Cristo Senhor nosso, por ele os coros dos anjos adoram a vossa grandeza e se alegram eternamente na vossa presença. Concedei também a nós, associados a seus louvores, cantando a uma só voz.

fonte toda a santidade, santificai, pois, estes dons, derramando sobre eles o vosso Espírito, a fim de que se torne para nós o corpo e o sangue de nosso Senhor Jesus Cristo. Estando para ser entregue e abraçando livremente a paixão, Jesus tomou o pão, pronunciou a bênção de ação de graças, partiu e o deu ao seu discípulo, dizendo: tomai todos e comei, isto é o meu corpo, que será entregue por vós.

No mesmo modo, no fim da ceia, ele tomou o cálice em suas mãos, dando graça novamente, o deu ao seu discípulo, dizendo: Tomai todos e bebei, este é o cálice do meu sangue, o sangue da nova e eterna aliança, que será derramado por vós e por todos, para a remissão dos pecados. Fazem isto em memória de mim.

0: a fé e do amor.
1: Todas as vezes que comemos este pão e bebemos deste cálice, anunciamos, Senhor, a vossa morte, enquanto esperamos a vossa vinda.
0: Celebrando, pois, o memorial da morte e ressurreição do vosso Filho, nós os oferecemos ao Pai, pão da vida e o cálice da salvação. Vos agradecemos porque nos tornaste dignos de estar aqui na vossa presença e vos servir.
1: Aceitai, Senhor, a nossa fé.
0: Suplicantes os pedimos que, participando do corpo e sangue de Cristo, sejamos reunidos pelo Espírito Santo num só corpo.
1: O Espírito suma no só corpo.
0: Lembrai-vos, ó Pai, da vossa Igreja, que se faz presente pelo mundo inteiro, que ela cresça na caridade em comunhão com o Papa Leão, o nosso Bispo José, os bispos do mundo inteiro, os presbíteros, os diáconos e todos os ministros do vosso povo.
1: Lembrai-vos, ó Pai, da vossa Igreja.
0: Lembrai-vos também da vossa misericórdia dos nossos irmãos e irmãs que adormeceram na esperança da ressurreição, todos os que partiram desta vida, todos aqueles que foram mencionados no início desta Santa Eucaristia, manda o seu encontro com o Pai na Jerusalém Celeste. José Ivanildo Calado Muniz. Sétimo dia, José Maurício do Nascimento. Abrei junto a vós na luz da vossa face.
1: Concedei-vos, ó Senhor, a luz eterna.
0: Enfim, nós os pedimos, de piedade de todos nós, dai-nos participar da vida eterna com a Virgem Maria, Mãe de Deus, a Senhora das Calentes, a Mãe da Esperança, Nossa Senhora das Dores, a Mãe Rainha, São José, seu esposo, os apóstolos, Sagrado Coração de Jesus e todos os santos que neste mundo viveram na vossa amizade, a fim de vos louvarmos e glorificarmos por Jesus Cristo, vosso Filho.

0: rezemos com amor e confiança a oração que o Senhor Jesus nos ensinou. Pai nosso
1: que estás nos céus, santificado seja o vosso nome. Venha a nós o vosso reino, seja feita a vossa vontade, assim na terra como no céu. O pão nosso de cada dia nos dai hoje. Perdoai-nos as nossas ofensas, assim como nós perdoamos a quem nos tem ofendido. E não nos deixeis cair em tentação, mas livrai-nos do mal.
0: Livrai-nos de todos os males, ó Pai, dai-nos hoje a vossa paz. Ajudados pelo vosso misericórdia, sejamos sempre livres do pecado, protegidos de todos os perigos, enquanto aguardamos a feliz esperança e a vinda do nosso Salvador, Jesus Cristo.
1: Vosso é o poder e a glória para sempre.
0: Senhor Jesus Cristo, disseste aos nossos apóstolos, eu vos deixo a paz, eu vos dou a minha paz. Glorize os nossos pecados, mas a fé que anima a vossa igreja. Dá-lhe segundo o vosso desejo, a paz e a unidade. Vós que sois Deus com o Pai e Espírito Santo.
1: Amém.
0: A paz do Senhor esteja sempre convosco.
1: Amém. Que Cristo nos abençoe.

0: Eu sou bom pastor, conheço as minhas ovelhas e elas me conhecem, diz o Senhor. Ei, Jesus, o Cordeiro de Deus, que tira o pecado do mundo.
1: Senhor, eu sou ouvido e que em minha morada, mas já tenho a paz e sem sua alma.

Suscitai, Senhor, de bondade, com vosso constante auxílio, os que reconfortais com os vossos sacramentos, para podermos colher os frutos.

0: dizer, mas, meus irmãos, nós encerramos ontem a festa da Mãe das Dores, a igreja dedicada a ela, que na cidade, vai para o Padre Ovaldo. Foi um momento muito bonito, saímos com a imagem, mandou a imagem dela até a igreja, momento de muitas bênçãos, graças para a paróquia, para toda a comunidade. Hoje nós temos também missa na comunidade de Divisão, comunidade de Divisão, às 10 horas, depois às 16 horas temos o encerramento da festa da Mãe Rainha, lá em Maniçoba, e depois aqui às 5 horas da tarde, missa. Também, certo? Às 5 horas da tarde. Olha, terça-feira, o nosso encontro, muita gente, mas você pode vir também terça-feira para uma meditação sobre o livro do profeta Daniel, o Salmo Paroquial. Um momento muito bonito de partilha, os membros das pastorais, os movimentos que participaram. Gente que nem tem pastoral com movimentos, a catequese é um momento muito bonito. Então, terça-feira, às 19 horas, às 7 horas da noite, participemos. Pois temos as celebrações ao longo dessa semana, comuns na área rural e também aqui na cidade, quinta-feira, e outras celebrações. Estamos nos preparando para a festa do Padroeiro, que foi semana passada. Lançamos já toda a programação, a festa do Padroeiro, os detalhes. O melhor da festa é a preparação dela, né? Então, continuamos preparando com muito esmero, com muito carinho, cada detalhe. Essa semana teremos reunião com os coordenadores de direção das escolas, das instituições da cidade. Então, será um momento também de partilha sobre a festa do Padroeiro. Falando da festa do Padroeiro, já chegou a primeira remessa das camisas da festa do Padroeiro esse ano. Eu já peguei a minha, quer dizer, eu já comprei a minha. Leve ali para frente para mostrar o povo, está muito bonito. Está bonita, sim ou não? Olha que beleza, até palmas, tem. Está a festa do Padroeiro. Então, a primeira remessa. Então, não deixe para a última hora. Quero que há todas as camisas, se Deus quiser. Primeiro dia da festa, dia 11 de outubro. Já foi guardada. Muito bem, guarde mesmo, gente. Muito bem, parece que essa é a do quadro. Então, tem que guardar. Então, essa é a minha, a sua está na secretaria, eu encomenda, acredito que chegue as outras. E também tem para criança, 6, 8, 10 anos, até para as crianças, viu? As camisas. Então, participemos com muita alegria. Ah, essa semana também vai acontecer, seja no sábado, médico, né, está por aqui, a sábado, a partir das 7 horas da manhã, vamos participar, mas 6 horas da manhã já tem organizando. Às 9 horas aqui, a feira de plantas, a coisa mais linda do mundo, que é dia 23, é a primavera. Não sei como é que fica a primavera com o fenômeno El Niño. A primavera é o primeiro sol que dá na cabeça, né? Para nós, aqui. Mas sábado às 9 horas. Tempo para a sua orquídea, para ajudar. Vai saber mais, olha que beleza. Né? Plantinho para cultivar. As orquídeas estão lindas. Certo? Então, sábado às 9 horas. A feira de plantas. Participemos com muita alegria. Eu quero que as mães, não sei se é um grupo de vez, tem um grupo bom, as mães que oram pelos filhos, cheguem aqui pertinho da imagem de Nossa Senhora da Salete. Todas as que participam do movimento, vem para cá. Olha que beleza, as mães que oram pelos filhos. Vamos para lá, é isso, que beleza. E vamos ficar todos em pé e vamos rezar uma Ave Maria para esse movimento na paróquia, por você que colocou a missa de sétimo dia, Maurício também, minha solidariedade, minhas orações à família, a todos os irmãos e irmãs. Quem é das mães que orou pelo filho, vem para frente aqui. Isso, olha que beleza. Está chegando mais. Muito bom. Que bonito. E essa Ave Maria, por esse movimento, por essas intenções, também pelo todas as mães, por todos os doentes, tem a nora de Silvana, né? Esses dias teve um bebezinho, mas teve um problema, mas espero que já esteja tudo bem, que Deus abençoe com muita bondade, conceda saúde, traga logo as crianças, né, Aurora, para casa, e todas as crianças, todos os jovens, todos os enfermos, todas as pessoas que nos pediram orações. Ave Maria, cheia de graça, o Senhor é convosco, bendita sois vós entre as mulheres, bendito é o fruto do vosso ventre, Jesus.
1: Santa Maria, Mãe de Deus, rogai por nós, pecadores, agora e na hora de nossa morte.
0: Estenda sua mão para a imagem de Nossa Senhora da Sabedoria.

0: o Sagrado Coração de Jesus. Viva a paróquia. Viva o povo de Deus. Viva nosso Senhor Jesus Cristo. A paz do Senhor esteja sempre convosco. Saudai-vos com o braço da paz e em paz o Senhor nos acompanhe.
1: Graças a Deus.
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10: Oi, gente, chegamos com mais um Domingão Total. Alegria, alegria, gente. Como é que tá por aí? Tudo bom? A partir de agora tem muita alegria no seu rádio, onde você estiver. Ó, um beijo pra você, hein? Aumenta aí o som que o nosso Domingão Total já está no ar, levando muita alegria pra você, onde você estiver. Então vamos começar o programa de hoje, levando pra você muita alegria, muita música. E é claro, aqui você ouve e curte o seu som. Aumenta o som que o Domingão Total tá no ar.
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0: Muito obrigado. Obrigado, BC. Obrigado, Camboriú.
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2: 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Bom demais, hein, gente? A gente volta já com mais Domingão pra você. Não sai daí, não. A gente volta já. Domingão Total. 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

0: moderação, amigo.
1: Sextou sem moderação.
0: No Pedro, valendo, você tá
1: valendo.
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1: 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Domingão Total, levando alegria no seu rádio, hein, nesse domingo abençoado. A gente volta daqui a pouquinho, não sai daí.
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0: Obrigado, gente.
1: Obrigado, Marisa.
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1: Isso é Domingão Total, uma sequência melhor do que a outra. A gente volta já, não sai daí não.
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3: 10:13.
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Opa, como é que você tá? Tudo bem? Bom final de semana? A semana foi bacana, né? E eu quero que você tenha um fim de semana espetacular, com tudo de bom que você tem direito, viu? O Super Hits já vai começar. E sucesso é o que não vai faltar, hein? Combinado? Vamos juntinhos? Posso contar com você? Super Hits no ar!

0: 200 reais.
1: Prejuízo dobrado.
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0: É lapada dela, Brasília!
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0: A gente vai dar uma paradinha rápida em nossa programação, mas não saia daí. Daqui a pouquinho voltamos com muito mais pra você.
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0: Muito bem, já estamos de volta aqui na sua rádio com a melhor programação. Foi um intervalo super rápido e já trazemos mais sucessos para você.

0: daquele jeito.
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0: Vamos chamar de Edgar Chantezinho.
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0: Tá na hora do intervalo, mas é sempre muito rápido. É o tempo de você tomar uma aguinha, um cafezinho, e a gente já volta com muito mais música e na melhor programação, é claro, né? Não saia daí, eu já volto. 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
1: Hits. 10h39.
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0: 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Legal, tivemos as mensagens dos nossos parceiros de programação e já estamos de volta com muito mais música.

0: os intervalos são sempre muito rápidos, então não saia daí, é rapidinho e a gente volta com muito mais música. Até já!
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0: Oi, eu falei que era rapidinho, já estamos de volta e agora tem mais sucesso na melhor programação do seu rádio. Escuta essa aí!
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2: 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Pessoal, vou dar uma paradinha na programação, vamos ouvir as mensagens dos nossos parceiros, mas é super rápido e eu já volto com muito mais música. Já já estamos de volta, não saia daí. 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
3: 11:06.
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2: Deu tempo de tomar aquela aguinha? Muito bem, já estamos de volta com a nossa programação e eu sei que você vai adorar mais essa parte com grandes sucessos aqui na sua rádio.

0: Maiara, Júlio César, Luan Pereira.
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0: É lapada dela, Brasília!
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2: A gente vai dar uma paradinha rápida em nossa programação, mas não saia daí. Daqui a pouquinho voltamos com muito mais pra você.
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2: Deu tempo de tomar aquela aguinha? Muito bem, já estamos de volta com a nossa programação e eu sei que você vai adorar mais essa parte com grandes sucessos aqui na sua rádio.

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3: Luan Santana e Léo Foguete. Luan City Festival São Paulo.

0: faz barulho já.
1: Muito obrigado, São Paulo!
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1: A gente vai dar uma paradinha rápida em nossa programação, mas não saia daí. Daqui a pouquinho voltamos com muito mais pra você. 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
2: Hits. 11:32.
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1: 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Oi, eu falei que era rapidinho, já estamos de volta e agora tem mais sucesso na melhor programação do seu rádio. Escuta essa aí. 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
2: Tá na hora do intervalo, mas é sempre muito rápido. É o tempo de você tomar uma aguinha, um cafezinho, e a gente já volta com muito mais música e na melhor programação, é claro, né? Não saia daí, eu já volto.
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2: Oi, eu falei que era rapidinho, já estamos de volta e agora tem mais sucesso na melhor programação do seu rádio. Escuta.

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2: Meio-dia e um.
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2: E voltamos com tudo ao nosso Estação do Forró. Aumente o volume, estamos de volta com o Estação do Forró.
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1: E assim, meus queridos amigos e amigas forrozeiros, chegamos ao fim de mais uma jornada cheia de música, emoção e muita animação aqui na Estação do Forró. Até o próximo fim de semana!
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6: Meio-dia e 51.

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0: 1:06.
1: Apaixona minha banda, Guilulinha. Apaixona, Pantera.

Faça sucesso, né, Freitas? Pix Pet, o sentimento com a terapia.

0: Neto, eu não tô sozinho não, eu tô acompanhado. Rasga, Natanzinho!
1: Eu tô com você do Amnipo 3, galera. Nós tá junto, rapaz. É problema puxando problema. A cachorrada.

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0: Que gostou desse esse barulho aí? Gol!
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Obrigado. Há muito tempo atrás, numa galáxia muito, muito longe, havia uma banda chamada O Aborto Elétrico. Essa banda se separou e as canções deles acabaram divididas entre nós e a Legião. E essas três últimas músicas que a gente vai tocar são as músicas que nos coberam do espólio do Aborto Elétrico. Isso aqui se chama Fátima.

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0: 5:23.
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Pode ser que daqui a algum tempo haja tempo pra gente ser mais.

0: Vamos lá. Isso aqui se chama Natasha. Manda bala.
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